Olá, galera, muito boa tarde, tudo bem, tudo joia, sejam bem-vindos à Tejone Brasil FM, por fim, em solcito lindo, a pleno, esta quinta-feira, muito agradável, que vamos a passar juntos, por supuesto, até as 13 horas, com tu companhia allí do outro lado. Já no começo, te brindo as vias de comunicação, para que pidas a música que tenés ganas de disfrutar. 095-105-913, a través de SMS, WhatsApp, tu nombre y la música que disfrutamos juntos esta quinta-feira, linda soleada. Dale, subí el volumen, tengo mucha cosa para ti contar. Mas ahora, sou coisa boa, música en dos cores. Así arranca esta edición de quinta-feira de Brasil en FM, vamos.